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1: 21 horas e 11 minutos.
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0: 21 horas e 16 minutos.
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1: 21 horas e 26 minutos.

seremos perfeitos, mas enquanto nós buscarmos a Ele e fazer a vontade dEle, todas as coisas cooperarão para o bem. Nós somos pecadores, sim, mas quando nós nos dobramos perante o altar do Senhor, o mundo espiritual entende que nós queremos parecer com Ele, que nós queremos ser iguais a Cristo. Aleluia, eu desejo isso. Quantos desejam isso nessa noite?

0: 21h42.
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1: 21 horas e 51 minutos.

0: 21h56.
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2: Deus tem surpresa para as nossas vidas hoje.

0: 22 horas e 1 minuto.
1: Ele é a nossa escolha diária.
2: Todos os dias, amiga.
1: Todas as manhãs.
2: Eu prefiro estar no secreto todos os dias.
1: Eu amo Jesus.
2: Amiga, eu sou apaixonada com ele.
1: Ele é o amor da minha vida.
2: Ele é o princípio e o fim.
1: Ele é o alfa e ômega.
2: A minha essência.

0: Santo.
1: Ele é terrível.
2: Ele é Deus.
1: A sua voz é como um trovão
2: e como voz de muitas águas.
1: Ei.

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1: 22 horas e 8 minutos.
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1: 22 horas e 22 minutos.
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1: 22 horas e 54 minutos.

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0: 23:09.
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0: 23:10.

0: 23 horas e 23 minutos. 104,9.
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23 horas e 31 minutos. 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

0: 23:41.
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0: 23:47.
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0: 23:59.
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0: meia-noite e 4 minutos.
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1: Meia-noite e 11 minutos.
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0: meia-noite e 43 minutos.
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0: meia-noite e 48 minutos.
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0: meia-noite e 56 minutos.
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1: Uma hora e seis minutos.
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2: Jorge, essa música eu escrevi para quem quiser saber o endereço de Deus. Porque às vezes o desespero é tão profundo que você precisa falar com Deus pessoalmente. É vontade de chegar a Deus, qual que é a rua que o senhor tá? Fala a rua e o número que eu vou para aí.
3: Vou correndo.
2: Vamos correr. Vamos junto, vai lá?
3: Bora, bora.

0: Uma hora e 17 minutos.
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2: Senhor, se há mágoas em meu coração, cura. Pois eu sinto que a decepção me feriu. E as feridas que estão aqui.

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Uma hora e 25 minutos.

a dizer que se cumprirá os dias de Pentecostes.

você sem antes te encher primeiro. E essa é a graça de ser cheio. Chega um ponto que você é tão cheio da presença de Deus.

0: 43 minutos.
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1:47. 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

cidade condenada. Mas ela estendeu o fio de escarlate na sua janela. Aquele fio era um sinal de proteção. Homem de Deus, entenda. Quando uma mulher de fé coloca o sinal do sangue sobre a sua casa, a destruição pode vir sobre o mundo, mas a sua família estará guardada. O livramento entra por onde a fé se manifesta.

importa é a aliança que você faz com Deus hoje. Raabe estava em uma cidade condenada, mas ela estendeu o fio de escarlate na sua janela. Aquele fio era um sinal de proteção. Homem de Deus, entenda. Quando uma mulher de fé coloca o sinal do sangue sobre a sua casa, a destruição pode vir sobre o mundo, mas a sua família estará guardada. O livramento entra por onde a fé se manifesta.

com o som do louvor. Mas quem tem aliança não sente pavor. 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Mas a casa de Rabi quem guardou foi Deus.

estremece com o som do louvor. 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

Eu fico imaginando o que leva um homem preso injustamente, julgado levianamente, sem provas comprobatórias, escrever uma carta que é conhecida por nós cristãos como a carta da alegria, aonde ele registra que, embora ele estivesse preso, embora ele estivesse padecendo por conta do evangelho, ele se sentia privilegiado por conta disso. E é nesta carta que este homem preso, o que ele chama de as correntes de Cristo Jesus, ele conclui que até mesmo a sua prisão, de alguma forma que nós não sabemos explicar, contribui para a glória de Deus e para a pregação do evangelho. Por isso é que ele se sente privilegiado. E ele diz: tudo posso naquele que me fortalece. E muitas vezes nós interpretamos isso como se nós estivéssemos em uma condição privilegiada em relação aos outros, porque nós não vamos sofrer, afinal de contas Deus vai nos livrar de todas as mazelas e de todas as nossas dificuldades, porque nós podemos todas as coisas naquele que nos fortalece, como se fosse um superpoder. Mas o contexto imediato, o trecho anterior, Paulo diz: eu sei viver em abundância, mas eu sei viver em escassez. Eu sei viver com muito, mas eu sei viver com pouco. Eu sei estar vestido, mas eu já estive nu.

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3: Duas horas e 18 minutos.
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0: 2 horas e 24 minutos.
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0: 2 horas e 25 minutos.

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1: 2 horas e 45 minutos.

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1: 2 horas e 50 minutos.

0: 2 horas e 55 minutos.
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1: 3:06.
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Deus, que eu esteja atenta às tuas palavras. Não deixe os meus olhos se apartarem dela, que eu venha guardá-las no íntimo do meu coração. Que os meus ouvidos se inclinem às tuas razões, Senhor, porque elas são vida em mim.

0: sei quem tu és e mais que eu, tu sabes muito bem o que eu sou. Eu sou fraco, imperfeito, ilimitado e preciso do Senhor.
1: 3 horas e 13 minutos.
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0: este lugar de milagres.
1: Três horas e 57 minutos. 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

0: 4:02.
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0: 4:07.
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1: 4 horas e 21 minutos.
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4 horas e 25 minutos.

0: 4:40.
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0: 4:47.
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0: Glória a Deus!
1: Quatro horas e 53 minutos.
2: Nós estamos contando os dias, pai.

0: 5:06.
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0: 5:17.
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1: 5:40. 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

0: 5:46.
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0: 5:55.
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2: Ele te escolheu.

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1: Seis horas e cinco minutos.

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3: 6:15.
4: Levanta a mão e fala assim: pra mim, sempre haverá caminho, ainda na minha loucura, quando não houver solução aqui na terra. As águas que descem do lado direito do trono abrem caminho e haverá escape.

0: sempre de fazer um grande milagre na sua vida, na sua casa, na sua família.
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2: 6:22.
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16 horas e 28 minutos.

0: 16:43.
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0: 6:49.
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0: 6:59.
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2: Todo mundo tá feliz.

0: 7:07.
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passagem do rei Uzias, Isaías e o Senhor assentado em um alto e sublime trono. E os serafins clamavam uns para os outros, que eles diziam:

0: 7:15.
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0: 7:15.
5: Escuta. Talvez hoje seu coração esteja cansado.

0: Cassiane!
1: Sete horas e 32 minutos. 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

faz dizer que onde havia pecado, superabundou a graça.

0: 7:47.
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0: 7:55.
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2: Espera no Senhor e confia nele.

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1: 8 horas e 7 minutos.
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8 horas e 25 minutos.

presença dele, a graça dele. Ele não está em busca de quem tem diploma, ele não está em busca de quem tem boa oratória, ele está em busca dos humildes de coração, que abrem a boca para dizer: Deus, sem ti eu não sou nada, se eu não tiver a tua presença, então eu não tenho nada. Ah, querido, você tem noção que tem gente que tem dinheiro? Ah, você tem noção que tem gente que tem arte, tem mansão, mas se eu der

8:39. 8:40 minutos.

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0: 8:49.
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8:57. 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
1: 9 horas e 7 minutos.
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2: Esse louvor, ele nasceu de um ataque do inferno que falou assim: você não vai viver mais. Acabou. Você esperou, mas você não vai viver. E eu abri a palavra de Deus. E ela me falou: clama, clama.

0: milagre. E milagre é o que mais nós temos na nossa vida.
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5: 9:15.
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7: Levante a sua voz e diga o nome dele.

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1: Quem tem ouvidos, ouça o que o Espírito.

9 horas e 52 minutos.

0: 9:57.
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1: 10 horas e 7 minutos.
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2: Profetiza, declare esse avivamento. Esse avivamento está sobre mim, está sobre a minha casa. Essa promessa é para mim, em nome de Jesus. Aleluia!

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3: 10 horas e 16 minutos.
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0: Oh, aleluya.
1: Dez horas e 27 minutos.
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0: 10:42.
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1: 10 horas e 51 minutos.

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1: 11 horas e 5 minutos.
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buscar e se converter dos seus maus caminhos. Então eu ouvirei dos céus.

ouvirei. Buscar-me-eis e me encontrareis quando me buscardes de todo o vosso coração. Serei achado de vós, diz o Senhor.

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5: 11 horas e 21 minutos.

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11 horas e 54 minutos.

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0: 12 horas e 8 minutos.
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1: 12 horas e 22 minutos.
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tua igreja reconhece, Deus.

0: 12:42.
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0: sua verdade pra ele. Aplauda o nome de Jesus, aplauda ele.
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2: 12 horas e 51 minutos.

0: 12:56.
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1: 13 horas e 7 minutos.
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1: 13 horas e 51 minutos.

0: 13:57.
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joelhos diante do Pai, de quem carrega o nome da família. Eu oro para que você conheça a altura, a largura.

só faz o que vê o pai fazer. Por muito tempo a igreja brasileira ficou desacreditada da mesa, porque ela era só mais uma mensagem. Ficou desacreditada da família, porque era só mais uma mensagem. E um dia eu cheguei na casa do pastor Rafael e eu encontrei a família que eu tanto ouvi falar e não via. Eu cheguei quebrada, não tinha nada para oferecer. Não tinha nada para dar. Quebrada no coração. Completamente quebrada. Ele achou

Seu pai está fazendo isso, eu vou fazer isso também. E eu acredito que na mesa, assim como o Senhor fez comigo, na sua casa, vai, eu na sua casa, Aline, o Senhor vai fazer no Brasil. Ele vai restaurar de novo a família de Cristo. Não os mercenários em nome de Deus, mas a família de

0: 14 horas e 16 minutos.
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2: Eu não sei onde você está, diabo, mas eu sei que pode me ouvir. Já brincou com a minha mente e já aproveitou o suficiente. Já chega, agora acabou. Jesus é o Senhor desta casa. E isso significa que não existe lugar pra você aqui. Então pegue suas mentiras, seus esquemas, todas as acusações e saia daqui! Em nome de Jesus! Você não vai ter meu casamento! Não vai ter a minha filha! E com certeza não vai ter o meu homem! Agora esta casa está sob nova gestão! E isso significa que você está fora!
3: A guerra. Ela tem sido parte da humanidade em todas as eras. Nós lutamos por poder, por riqueza, por direitos, por liberdade. Há sempre alguma razão para lutar. Mas uma coisa acontece em todas as guerras. Atrás do campo de batalha, uma estratégia é sempre...

0: 14:42.
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0: 14 horas e 47 minutos.
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14 horas e 52 minutos.

14:57. 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

0: 15h02.
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0: 15h07.
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2: Aleluia! Hoje Deus vai visitar esta casa, o teu coração. Vai sarar as tuas feridas. Toda a enfermidade hoje, Deus vai curar. Você crê nisso?

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3: 15 horas e 17 minutos.
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0: 15 horas e 22 minutos.
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0: 15:39.
1: Glória a Deus. Aleluia!
2: Cremos, Senhor.
1: Oh, meu Deus.

15 horas e 51 minutos.

0: 16:02.
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2: Confia, porque a

0: Oh, alleluia.
1: Dezesseis horas e 8 minutos.
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0: 16 horas e 19 minutos.
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16 horas e 25 minutos.

chamou. Olha para essa pessoa que está do teu lado e fala: Deus te chamou para ser soldado e para andar na contramão do mundo. Levante a sua mão e adore a Deus.

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0: 16:56.
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0: 17 horas e 11 minutos.
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0: 17 horas e 17 minutos.
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0: 17 horas e 23 minutos. 104,9.
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2: Muitas vezes o inimigo pensa que você é frágil, porque está em silêncio dentro da sua tenda. Mas ele não sabe que é nesse silêncio.

Já eu não preciso de um exército. Eu não preciso de uma estaca e de uma mão firme, mulher. Deus está te dando hoje autoridade para cravar a derrota na cabeça do adversário que persegue a sua casa, onde o inimigo achou que teria descanso.

0: 17h36.
1: Tem crente pentecostal aqui na casa?

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0: 17:58.
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0: 18 horas e 2 minutos.
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1: 18 horas e 10 minutos.
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0: 18:43.
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0: 18:58.
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19 horas e 2 minutos. Você

19 horas e 26 minutos.

0: 19h34. 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
1: Ser cristão não é viver de qualquer jeito. Tem que andar direito na presença do Senhor. Ei, ser cristão não é viver assim, ó. De cara fechada, não. Tem que sorrir. Dá um sorriso pro teu irmão que tá ao seu lado aí. Diga: Jesus te ama. Diga: Deus está com você. Meu querido, tenha cuidado com a sua vida de cristão. Jesus está às portas para vir arrebatar a sua igreja.

0: aplaudir porque a glória é dele.
1: 19 horas e 38 minutos.

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0: 19h58.
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0: 20h04.
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0: 20h09.
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20 horas e 23 minutos.

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Morada FM. 20 horas e 37 minutos.

0: 20:43.
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1: 20 horas e 50 minutos.

0: 20h58.
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0: 21h03.
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